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3: Bem-vindos ao nosso programa de hoje, cuja reportagem vamos dedicar ao triatleta Xavier Gomes Noya. Este jovem desportista nasceu o 25 de março de 1983 em Basileia e já em criança, com 3 meses, veio para Ferrol. E por isso, embora tenha nascido na Suíça, considera-se de Ferrol e, aliás, foi ferrolano do ano.
4: Estou muito contente e emocionado por este reconhecimento. É muito gratificante. Embora tenha nascido na Suíça e não mora em Ferrol, não vou dizer que não, porque isto, afinal, é currículo para mim.
5: Os seus começos não estiveram isentos de dificuldades. Em 1999, foi diagnosticado de uma cardiopatia que lhe impede competir oficialmente até novembro do ano 2003.
4: Pois é, foi uma etapa muito difícil na minha vida como desportista. Embora eu não acreditasse no diagnóstico, por isto bem, boa saúde, não me permitiram competir de jeito oficial durante quase 4 anos.
5: A partir de 2004, recuperou a liberdade de competir a nível internacional. Assim, começou uma carreira de sucesso que atinge 6 campeonatos mundiais e a prata nos Jogos Olímpicos de Londres de 2012. A isto temos de acrescentar a sua recente proclamação como campeão do mundo de triatlo no passado mês de setembro em Londres.
4: Sim, na verdade estou muito contente porque foi uma competição muito dura que ganhei no último momento. Eu acho que é o fruto de todos estes anos de sacrifício.
3: Pode-se dizer do Xavier que é uma promessa feita à realidade. Já aos seus 28 anos, com um percurso impecável, mas tristemente pouco divulgado, em favor de outros desportos mais rendíveis economicamente. Isto tudo, desde Galegos, de cá e de lá. Até mais outro dia.
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Moi boa noite, son as 2 da madrugada. Seguimos aquí no Cuacatón de Cuac FM, 30 horas de radio en directo. E isto é Tase Ben na radio.